Dizem que o amolador anuncia transformações. Como uma espécie de presságio no meio da rua. A sorte de uns, mas o azar de outros.

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0: São 7 horas.
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1: Bom dia. Boa quarta-feira.
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0: A floresta de Teutoburgo é uma mancha florestal localizada na região da Baixa Saxónia, na Alemanha, onde ocorreu, nesta data, um confronto entre três legiões romanas, lideradas por Públio Quintílio Varro e uma aliança de várias tribos germânicas, sob o comando de Armínio. Sem suspeitar da armadilha preparada pelos inimigos, Varro avançou pela floresta com as suas forças dispersas ao longo de vários quilómetros, num cenário hostil que as impedia de manobrar. Durante três dias, as legiões foram fragmentadas e completamente aniquiladas por uma sucessão de emboscadas, sem capacidade de reagir ou retirar. Calcula-se que mais de 20 mil soldados tenham morrido, assinalando a maior derrota militar da história de Roma. Armínio era filho de um chefe germano e havia sido enviado, ainda jovem, como refém para Roma, onde cresceu e foi educado. Porém, ao mesmo tempo que ganhava a confiança dos seus captores e aprendia as suas táticas militares, Armínio fez uma aliança secreta com as tribos germânicas, aguardando a melhor ocasião para atacar. No ano 9, Roma possuía apenas três legiões a leste do Reno, sob o comando de Varro. Em setembro, este avançou pela floresta de Teutoburgo para reprimir uma revolta, sem suspeitar que esta fazia parte do plano de Armínio, em quem o general romano confiava. O local exato da batalha não é certo, mas escavações arqueológicas recentes sugerem que terá ocorrido perto de Calcris, no atual condado de Osnabrück. A derrota causou um enorme choque em Roma. Era a primeira vez que as legiões romanas, até então invencíveis, sofriam um revés com esta amplitude e diz-se que o imperador Augusto ficou profundamente abalado. A expansão do império para leste do Reno ficou definitivamente comprometida, apesar de várias ofensivas lançadas nos anos imediatos com o fim de vingar a derrota. Armínio morreu no ano 21, assassinado por homens da sua própria tribo, mas a memória da sua vitória perdurou, vindo a tornar-se num herói do nacionalismo alemão no século XIX. 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

Começamos com um touro que está com os enamorados e que o aconselha a pensar duas vezes antes de agir. O número da sorte é o 6. Já escorpião, 9 de paus, que indica força para vencer todos os desafios. E o número da sorte é o 31. Vamos então para Gêmeos, que está com o carro e que anuncia conquistas importantes. Não tenha medo de arriscar. O nosso número da sorte é o 7. E agora muita atenção, porque eu vou falar para um signo que hoje deve estar mais prudente. E esse signo é Leão. Está com 9 de espadas, que o alerta para um mau pressentimento. Mantenha-se otimista, tenha algum cuidado e tudo vai correr bem. O número da sorte é o 9. Quanto a Peixe, cavaleiro de ouro, que o aconselha a agir com maturidade. E o número da sorte é o 13. Já Capricórnio, 5 de ouro, diz para estar mais atento a tudo aquilo que faz. O número da sorte é o 14. Vamos saber como está Sagitário. Está com o 4 de paus, que anuncia uma boa oportunidade inesperada. Aproveite-a. O número da sorte é o 26. Já Aquário, 7 de ouros, que indica que o trabalho irá exigir muito de si. O número da sorte é o 17. Virgem, 2 de paus, que lhe diz que nem todas as pessoas estão a ser sinceras consigo. Portanto, proteja-se. Não conte assim a sua vida. Guarde para si. O número da sorte é o 25. E agora vou falar para os nativos de um signo que andam sempre um pouco agitados. É tudo nervosinho, tudo nervosinho, tudo nervosinho. Qual é? É Carneiro. Está com a Papisa, que o aconselha a cultivar a harmonia na sua vida. E o número da sorte é o 2. Já Caranguejo está com 8 de espadas, que lhe diz para ser mais firme. E o número da sorte é o 8. Balança, cavaleiro de paus, que indica facilidade em adaptar-se às novas situações. O número da sorte é o 34.

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6: Vozela e toda a região em destaque na VFM. A primeira edição do Vozela Dance Festival, evento internacional de dança desportiva organizado pela Associação Ritmo das Formas, com a colaboração do município de Vozela, foi apresentada durante as festas do Castelo e decorrerá nos dias 26 e 27 de setembro. O festival reunirá cerca de 1.500 participantes de mais de 30 escolas nacionais e 45 jurados internacionais, integrando prestigiadas provas da WDSF World Dance Sport Federation, como o WDSF European Cup Adult Latin, no sábado, e o Campeonato do Mundo WDSF World Championship Senior 110 Dances, no domingo. Para além das várias competições dos escalões nacionais e internacionais, agendadas para ambos os dias, o evento visa posicionar o concelho no mapa mundial da modalidade. O presidente da Câmara Municipal de Vozela, Carlos Oliveira, destacou o orgulho na recepção do festival, sublinhando o seu impacto na projeção internacional da região, na dinamização da economia local e no apoio direto aos setores do turismo, restauração e alojamento. O prazo de candidaturas para a segunda edição do Programa de Apoio à Apicultura do Conselho de Mangualde teve início no primeiro dia deste mês de setembro e prolonga-se até ao final do mês. Promovida pela autarquia local, a iniciativa destina-se a apoiar apicultores e apiários sediados no Conselho através da atribuição de apoio em géneros. A medida visa mitigar as dificuldades enfrentadas pelo setor, ajudando os produtores a cumprir as exigências sanitárias e a combater o impacto económico provocado por pragas como a vespa velutina. Os interessados devem formalizar o seu pedido presencialmente no Gabinete de Apoio ao Agricultor, localizado no edifício dos Passos do Conselho de Mangualde. O CROA, Centro de Recolha Oficial de Animais de Carregal do Sal, vai ser objeto de uma intervenção de ampliação e reclassificação, de modo a prestar uma resposta conjunta e intermunicipal aos concelhos de Carregal do Sal e Santa Combadão. A medida foi autorizada, a título excepcional pelo Governo, permitindo a reafetação de uma verba de 157.230 euros, inicialmente canalizada para a construção de um centro próprio em Santa Combadão, para as obras na infraestrutura já existente. Embora a referida verba represente o montante atual assegurado pela tutela, prevê-se que o investimento global necessário para a adaptação e expansão do espaço venha a ser superior. Com a criação deste polo intermunicipal, as autarquias pretendem otimizar os recursos disponíveis e aumentar significativamente a capacidade de recolha e acolhimento de animais em ambos os territórios. A FICA Castro Daire está de regresso ao Conselho entre os próximos dias 17 e 20 deste mês de setembro, prometendo 4 dias repletos de cultura, tradição e animação para diferentes públicos. Afirmando-se como um dos principais momentos de destaque do calendário cultural local, o certame de entrada livre tem como objetivo dinamizar o território através da valorização das tradições locais, aliada a uma oferta musical diversificada. A programação arranca na quinta-feira, dia 17, com uma noite dedicada à música eletrónica, tendo como figura de cartaz o Padre Guilherme. O cartaz do primeiro dia fica completo com as atuações de Atilo, Kidan e Vision. Na sexta-feira será a vez dos Nemanos subirem ao palco, completando a noite o Neo Project e o DJ Moita. No sábado, dia 19, a música ficará a cargo de Bia Cavós, Nuno Ribeiro, Cura, Pipicul e Maria Barreto, garantindo entretenimento pela noite dentro num convite dirigido pela organização a todos os municípios e visitantes. A Feira Quinzenal de São Pedro do Sul mudou de localização, passando a realizar-se na Alameda e no Parque de Estacionamento do Parque Urbano das Nogueiras. A alteração visa modernizar a realização do certame, mantendo a sua oferta tradicional, aproximando simultaneamente os comerciantes dos serviços autárquicos através do Espaço Municipal de Proximidade, que inclui o apoio ao feirante, o balcão único do prédio e o Gabinete de Desenvolvimento Rural. Para responder ao fluxo de visitantes nos dias de feira, a autarquia autorizou o estacionamento em ambos os sentidos, no lado direito da Avenida Pinho Bandeira. Adicionalmente, o município recomenda a utilização dos parques de estacionamento do pavilhão municipal e da zona junto à estação, disponibilizando todas as informações detalhadas sobre a nova organização do espaço no seu portal oficial em cm-spsul.pt. É tudo por hoje no nosso espaço de informação. Que a sua quarta-feira seja produtiva.
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Calema juntam-se a Léo Santana em Oi, Amor, um novo single com sabor a verão que cruza o som afropop da dupla com o inconfundível swing do artista brasileiro. Romântico, divertido e contagiante, Oi Amor destaca-se por um refrão imediato, resultante desta fusão entre as melodias dos Calema e a energia de Léo, que fica no ouvido e que convida de imediato a cantar e a dançar. 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

0: São 8 horas. 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
1: Olá, boa quarta-feira. O Dia Mundial da Grávida celebra-se anualmente a 9 de setembro. Em Portugal, o dia tem o nome oficial de Dia Nacional da Natalidade. Foi escolhido o dia 9 do 9º mês do ano, em alusão aos 9 meses da gravidez. O Dia Nacional da Natalidade foi criado na Assembleia da República após uma petição de 2009, sendo celebrado pela primeira vez em Portugal em 2011. O objetivo do dia é reconhecer o papel das mães no equilíbrio demográfico de Portugal, um dos países mais idosos da Europa. No espaço Parabéns de hoje temos uma cantora e atriz portuguesa que faz 50 anos. Chama-se Lúcia Muniz. Por ser filha de dois músicos, Carlos Alberto Muniz e Maria do Amparo, desde muito cedo esteve ligada à música. Com 19 anos, venceu o Festival RTP de Canção em 96 com o tema O Meu Coração Não Tem Cor. Conquistou a representação portuguesa no Festival Eurovisão da Canção.

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3: Roll to Me é uma canção da banda pop-rock escocesa Della Mitri, lançada como terceiro single do álbum de 1995, Twisted. A canção tornou-se um sucesso nos Estados Unidos, quando alcançou o número 10 no Billboard Hot 100. Teve menos sucesso no Reino Unido, chegando apenas a número 22 na UK Singles Chart. A banda não considera esta música como uma das melhores e muitas vezes parece mesmo irritada quando confrontada, porque o que eles veem é uma música pop descartável que lhe dá sucesso. A música foi ouvida em muitos programas de TV e filmes, incluindo Second Noah, Family Guy, Dating the Enemy, One Day e no remake de Flipper, de 1996. Também foi apresentada no episódio da novela britânica Hollyoaks.

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14: Vouzela e toda a região em destaque na VFM. A primeira edição do Vouzela Dance Festival, evento internacional de dança desportiva organizado pela Associação Ritmo das Formas, com a colaboração do município de Vouzela, foi apresentada durante as festas do Castelo e decorrerá nos dias 26 e 27 de setembro. O festival reunirá cerca de 1.500 participantes de mais de 30 escolas nacionais e 45 jurados internacionais, integrando prestigiadas provas da WDSF World Dance Sport Federation, como o WDSF European Cup Adult Latin, no sábado, e o Campeonato do Mundo WDSF World Championship Senior 110 Dances, no domingo. Para além das várias competições dos escalões nacionais e internacionais, agendadas para ambos os dias, o evento visa posicionar o concelho no mapa mundial da modalidade. O presidente da Câmara Municipal de Vouzela, Carlos Oliveira, destacou o orgulho na recepção do festival, sublinhando o seu impacto na projeção internacional da região, na dinamização da economia local e no apoio direto aos setores do turismo, restauração e alojamento. O prazo de candidaturas para a segunda edição do Programa de Apoio à Apicultura do Conselho de Mangualde teve início no primeiro dia deste mês de setembro e prolonga-se até ao final do mês. Promovida pela autarquia local, a iniciativa destina-se a apoiar apicultores e apiários sediados no Conselho através da atribuição de apoio em géneros. A medida visa mitigar as dificuldades enfrentadas pelo setor, ajudando os produtores a cumprir as exigências sanitárias e a combater o impacto económico provocado por pragas como a vespa velutina. Os interessados devem formalizar o seu pedido presencialmente no Gabinete de Apoio ao Agricultor, localizado no edifício dos Passos do Conselho de Mangualde. O CROA, Centro de Recolha Oficial de Animais de Carregal do Sal, vai ser objeto de uma intervenção de ampliação e reclassificação, de modo a prestar uma resposta conjunta e intermunicipal aos concelhos de Carregal do Sal e Santa Combadão. A medida foi autorizada, a título excepcional, pelo Governo, permitindo a reafetação de uma verba de 157.230 euros, inicialmente canalizada para a construção de um centro próprio em Santa Combadão, para as obras na infraestrutura já existente. Embora a referida verba represente o montante atual assegurado pela tutela, prevê-se que o investimento global necessário para a adaptação e expansão do espaço venha a ser superior. Com a criação deste polo intermunicipal, as autarquias pretendem otimizar os recursos disponíveis e aumentar significativamente a capacidade de recolha e acolhimento de animais em ambos os territórios. A FICA Castro Daire está de regresso ao Conselho entre os próximos dias 17 e 20 deste mês de setembro, prometendo 4 dias repletos de cultura, tradição e animação para diferentes públicos. Afirmando-se como um dos principais momentos de destaque do calendário cultural local, o certame de entrada livre tem como objetivo dinamizar o território através da valorização das tradições locais, aliada a uma oferta musical diversificada. A programação arranca na quinta-feira, dia 17, com uma noite dedicada à música eletrónica, tendo como figura de cartaz o Padre Guilherme. O cartaz do primeiro dia fica completo com as atuações de Atilo, Kidan e Vision. Na sexta-feira será a vez dos Nemanos subirem ao palco, completando a noite o Neo Project e o DJ Moita. No sábado, dia 19, a música ficará a cargo de Bia Cavós, Nuno Ribeiro, Cura, Pipi Cool e Maria Barreto, garantindo o entretenimento pela noite dentro num convite dirigido pela organização a todos os municípios e visitantes. A Feira Quinzenal de São Pedro do Sul mudou de localização, passando a realizar-se na Alameda e no Parque de Estacionamento do Parque Urbano das Nogueiras. A alteração visa modernizar a realização do certame, mantendo a sua oferta tradicional, aproximando simultaneamente os comerciantes dos serviços autárquicos através do Espaço Municipal de Proximidade, que inclui o apoio ao feirante, o balcão único do prédio e o Gabinete de Desenvolvimento Rural. Para responder ao fluxo de visitantes nos dias de feira, a autarquia autorizou o estacionamento em ambos os sentidos, no lado direito da Avenida Pinho Bandeira. Adicionalmente, o município recomenda a utilização dos parques de estacionamento do pavilhão municipal e da zona junto à estação, disponibilizando todas as informações detalhadas sobre a nova organização do espaço no seu portal oficial em cm-spsul.pt. É tudo por hoje no nosso espaço de informação. Que a sua quarta-feira seja produtiva.
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As It Ever, Cross Your Mind, é o tema de destaque do novo álbum A Solo, de Brandon Flowers, vocalista dos The Killers, e o primeiro em mais de uma década. Gravado em Nashville, o disco revisita as memórias de infância do artista em Nepi, no Utah, através de algumas das suas canções mais pessoais. Does It Ever, Cross Your Mind, reflete sobre o acaso e a beleza de encontrarmos as pessoas com quem acabamos por partilhar a vida.

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0: São 9 horas. 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
3: Bom dia. Hoje, 9 de setembro, celebramos o Dia Mundial da Grávida, uma data tão especial para todas as futuras mamãs. É um momento para reconhecer a força, a beleza e a dedicação destas mulheres que carregam uma nova vida. A gravidez é uma jornada incrível, cheia de expectativas e amor. Um período de grandes transformações, onde cada dia é uma descoberta. Um verdadeiro milagre. Aproveitem para mimar as grávidas que conhecem, oferecendo um sorriso ou uma palavra de carinho. Que este dia seja repleto de paz, alegria e muito amor para todas elas. Tenham um excelente dia.
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Dizem que o amolador anuncia transformações. Como uma espécie de presságio no meio da rua. A sorte de uns, mas o azar de outros.

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3: Olá pessoal, sejam bem-vindos a mais um Cuidado que Ele Está na Cozinha. Eu sou o Emanuel Moura. Hoje trago-lhe uma salada de melão. De melão. Com salmão fumado e burrata. Não há nada mais refrescante do que isto. Para aquelas pessoas que têm muito calor, estão a ver? Para esta salada vamos precisar de 700 gramas de melão verde, 150 gramas de agrião, 100 gramas de salmão fumado da Noruega, claro, 125 gramas de burrata com leite de búfala e depois para o molho 2 colheres de sopa de azeite, 1 colher de sopa de vinagre balsâmico, 1 colher de chá de mel, 1 colher de chá de mostarda, 1 colher de chá de sal e 1 quanto baste de pimenta. A preparação é tão simples que, entretanto, já está pronto isto. Com a ajuda de um cortador de bolas de melão, faça 9 bolas, reserve, depois lave e disponha o agrião numa travessa, junte as bolas de melão e o salmão e a burrata desfeita, coloque num frasco o azeite, o vinagre, o mel, a mostarda, o sal e a pimenta e agite tudo muito bem, tipo um shaker. Por fim, sirva a salada bem fresca e regue com o tal molho. Vai ficar ótimo. É muito leve, muito nutritivo e muito fresco.
4: Quem é que lhe disse que a cozinha era complicada?
3: Ah, e já sabe, para esta e mais receitas, vá ao podcast da sua rádio, que eu lá estarei a contar-lhe tudinho. Eu hei de voltar depois para mais uma das tais receitas incríveis, fantásticas, extraordinárias.

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12: Está no ar o News Flash com o essencial da informação para esta quarta-feira, 9 de setembro. Um grupo criminoso constituído por 11 cidadãos de nacionalidade brasileira foi acusado pelo Ministério Público de roubo qualificado, sequestro, associação criminosa e branqueamento de capitais, após ter assaltado 12 bancos, casas de câmbio e carrinhas de transporte de valores em vários pontos do país, desde Beja à Amealhada, num período de 10 meses. Segundo avançou o Jornal de Notícias, a rede roubou mais de 900 mil euros, valor posteriormente transferido para o Brasil, recorrendo à violência física, armas de fogo e a disfarces que incluíam perucas, mochilas de empresas de entregas como a Bolt Food ou a Glovo, além do uso de viaturas de TVDE, estando 6 dos arguidos em prisão preventiva desde março. A Unidade Local de Saúde de São José, em Lisboa, foi instruída a rever e reforçar rigorosamente os seus procedimentos de identificação de cadáveres na sequência da troca de 2 corpos, um caso ocorrido em janeiro e divulgado hoje num relatório da Entidade Reguladora da Saúde. O incidente, classificado pelo regulador como uma falha de especial gravidade e fruto de negligência grosseira, resultou do incumprimento do protocolo obrigatório de dupla verificação por parte dos técnicos da Casa Mortuária e da Agência Funerária, tendo a omissão sido detectada unicamente pelos familiares de um dos falecidos já durante o velório. A Ordem dos Enfermeiros anunciou a criação do programa gratuito O Equilíbrio, uma iniciativa focada na saúde mental e bem-estar da classe, que disponibiliza até 6 consultas anuais de psicologia e uma linha telefónica SOS com atendimento permanente de 24 horas. A medida surge em resposta aos índices alarmantes de desgaste na profissão, sustentada por dados de um estudo de 2024, onde 74,3% dos enfermeiros inquiridos avaliaram a sua saúde mental de forma negativa e foram assinalados níveis elevados de burnout, sobretudo entre quem trabalha por turnos ou nos serviços de urgência. O ministro da Administração Interna, Luís Neves, afirmou estar absolutamente confortável no cargo e recusou apresentar a sua demissão durante uma audição regimental no Parlamento com a duração de cerca de 4 horas e meia que decorreu ontem. Apesar das recentes polémicas e do reconhecimento de alguns erros cometidos, o governante reiterou que apenas deixará as suas funções governativas quando o primeiro-ministro assim o entender. O presidente da Escola Nacional de Bombeiros, Lídio Lopes, apresentou a sua demissão do cargo que deveria ocupar até julho de 2027, através de uma carta de 17 páginas, na qual invoca a honra e a dignidade perante o que classifica como uma ameaça e chantagem de demissão da parte do presidente da Liga dos Bombeiros Portugueses, António Nunes. Lídio Lopes, que fora nomeado para o cargo pela ex-ministra da Administração Interna, Margarida Plasco, em julho de 2024, manifestou, contudo, a intenção de permanecer em funções até dia 30 para assegurar a transição e o regular funcionamento da entidade. As autoridades indonésias retomaram as operações de busca e salvamento para localizar uma embarcação que transportava 8 pessoas, incluindo 5 jornalistas locais e ao serviço de agências internacionais como a Antara e a Anadolu, cujo contacto se perdeu no início da semana após largarem do porto de Banten. A equipa, acompanhada por 2 tripulantes e um guia, deslocava-se para registar imagens das recentes erupções do vulcão Anak Krakatau, que haviam forçado o fecho de aeroportos da região. As equipas da agência estatal Basarnas viram-se ontem obrigadas a suspender temporariamente os trabalhos devido ao mau tempo e à reduzida visibilidade, reativando agora as patrulhas marítimas para encontrar os desaparecidos. O Comando Sul dos Estados Unidos anunciou ontem a destruição de uma nova embarcação de pesca equatoriana no Oceano Pacífico, o 6º navio afundado em menos de 2 semanas por alegado envolvimento com posto de reabastecimento de combustível para operações de narcotráfico. A ação contra o barco Don Rufo, cuja tripulação foi capturada pelas forças norte-americanas antes do afundamento, insere-se num conjunto de intervenções militares realizadas pela Força Tarefa Conjunta do Hemisfério Ocidental em coordenação com o governo do presidente equatoriano, Daniel Noboa, com o objetivo de desmantelar as rotas do grupo criminoso Los Choneros, associado ao cartel de Sinaloa do México. O Corpo da Guarda da Revolução Islâmica do Irão reivindicou hoje o ataque a 2 contra-torpedeiros norte-americanos equipados com mísseis de cruzeiro e à base militar de Al-Azraq, na Jordânia, justificando a ação como uma retaliação aos recentes ataques dos Estados Unidos contra petroleiros iranianos. Segundo comunicados divulgados pelas agências Tasnim e IRNA, a ofensiva de Tirão visou punir o agressor e provocou estragos na infraestrutura da base situada a leste de Amã, atingindo designadamente abrigos de aviação e instalações onde se encontram estacionados caças F-35, F-16 e F-15. Foi o essencial da informação nacional e internacional para esta quarta-feira, 9 de setembro. Tenha a continuação de um ótimo dia.
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0: previsões do estado do tempo para quarta-feira, 9 de setembro. Pode contar com um dia de céu pouco nublado ou limpo, apresentando períodos de maior nubosidade até final da manhã. Períodos de chuva fraca também até final da manhã, em especial no centro e no sul. O vento vai ser fraco a moderado até 30 km hora e pode contar com possibilidade de formação de neblinas ou nuvens matinais em alguns locais das regiões norte e centro. Descida das temperaturas máximas, que vão rondar esta quarta-feira, 9 de setembro, os 24 graus no Porto, 27 em Coimbra e Lisboa, 29 em Santarém e 31 em Faro.
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Calema juntam-se a Léo Santana em Oi, Amor, um novo single com sabor a verão que cruza o som afropop da dupla com o inconfundível swing do artista brasileiro. Romântico, divertido e contagiante, Oi Amor destaca-se por um refrão imediato, resultante desta fusão entre as melodias dos Calema e a energia de Léo, que fica no ouvido e que convida de imediato a cantar e a dançar.

0: São 10 horas. 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

Olá, muito bom dia. Olá, sejam bem-vindos uma vez mais à sintonia da VFM, programa mais alto e mais além, e vamos até ao meio-dia.

Espero que estejam os ouvintes da VFM todos bem dispostos nesta manhã, porque nós estamos, a música e a VFM despertam o seu coração. Viver na nossa companhia ou passar o dia na nossa companhia é a coisa melhor que você pode ter na vida. No coração desta região,

Quero cumprimentar todos os ouvintes em geral, mas também em especial aqueles que são avós. Os avós, o avô e a avó, enchem o mundo de amor. Ouvem a VFM em liberdade. E o amor pode começar num pequeno gesto, numa palavra ou num olhar. Sejam felizes e amem alguém, porque em toda a vida gostaram e amaram. Viver é virar as costas ao medo, à solidão. E acima de tudo, viva a sua vida. Viver é aprender a ser feliz. Portanto, você na nossa companhia é feliz. Vamos então ouvir, ou começar a ouvir, a banda filarmónica quiaense, é de Quiaios, Figueira da Foz. Vamos lá ver, vamos lá ouvir esta banda.

O primeiro trecho musical da Banda Filarmónica de Quiaios, Figueira da Foz, foi formada no ano de 1824. No entanto, a sua formalização como associação só ocorreu em agosto de 1869, uns aninhos depois, com a aprovação dos primeiros estatutos, adotando a partir desse ano o Dia de Reis, para celebração das comemorações de aniversário. Banda de Quiaios, Figueira da Foz, continuamos a ouvir, à beira-mar.

Porque há músicas que só na VFM é que houve. E isto é uma grande verdade. Neste caso, bandas de música. O que temos estado a ouvir é a banda de Quiaios, Figueira da Foz, à beira-mar. Ai, cheirinho à beira-mar com esta banda. Mais uma peça.

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Meus queridos amigos, queridos ouvintes da VFM, já agora vamos até ao final do concerto. São aproximadamente 50 minutos, portanto falta pouco, ok? Está a gostar desta banda de Quiaios, Figueira da Foz? Maravilha!

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Banda de música de Quiaios, Figueira da Foz, a terminar o seu concerto. Eu deixei correr para ouvir o concerto na íntegra, meus amigos.

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Meus amigos, estamos a chegar ao final da primeira hora do programa de hoje e tivemos aqui um concerto na íntegra da Banda de Música de Quiaios, ou Filarmónica de Quiaios, da Figueira da Foz. Foram 50 minutos que durou este concerto e vocês nem sabem quem é que me enviou este CD. Eu recebi este CD ontem e eu olhei para a encomenda e disse: mas de onde é que isto vem? Quem é isto? Quem foi que me enviou? É uma senhora muito simpática que eu não conheço pessoalmente, apenas por envio de mensagens ou de e-mails. E o certo é que esta senhora é do Santarém, é da zona de Santarém do Ribatejo. Ela deve ter estado aqui assim de férias, eu não sei, eu tenho que saber mais o que é que se passa com esta senhora. Elogiou a VFM, diz que ouviu, por acaso ouviu, e fixou dois nomes, VFM e Fernando Morgado. Olha que essa eu estou admirado, eu tenho que saber quem é essa senhora e porquê que me enviou isto? Ai, meu Deus. Acontece-me cada uma, mas coisas boas, hein? E bom também foi ouvir este concerto desta banda de música. Ela enviou-me este CD. Mas eu em breve tenho notícias desta senhora, de certeza absoluta. Eu tenho que saber quem ela é. Bom, vamos aguardar o intervalinho pequenino, como é habitual, e nós cá vamos estar para a segunda hora, e porque começamos a primeira hora com bandas de música, e porque é que não vamos continuar novamente com bandas de música? Na segunda hora também. Pode ser. Eu, por acaso, tenho aqui 2, 4, 6, 7, 8 bandas de música para a segunda hora. Não sei se tenho tempo de passar tudo isto, mas, olha, dê até onde der. Mais nada. É bandas de música que vamos ter na segunda hora. Então, até já. Um intervalinho e eu volto já. Paz, música e amor. E, por favor, um cafezinho para o intervalo. Oh, Maria! Um cafezinho cheio para mim no intervalo. Anda lá, Maria, anda lá. Anda lá que depois eu dou-te um rebuçadinho.

0: São 11 horas.
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E já cá estamos, meus queridos amigos, já cá estamos para a segunda e última hora do programa de hoje. E vamos continuar com bandas de música. Eu tenho aqui 2, 4, 6, 8 bandas de música. Vamos ver até onde é que isto dá. Se der até ao fim do programa, tudo bem. Então, até já, então, até já. Vou acabar de tomar o cafezinho, cafezinho, quentinho, quentinho, que bom.

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Iniciamos esta segunda hora com bandas de música, porque vamos até ao final do programa de hoje. E ouvimos a banda dos Bombeiros Voluntários de Esposende. A segunda banda é de São João da Madeira. É a Banda Velha União São Joanense, que vamos ouvir já de seguida.

Ouvimos a banda União Sanjoanense, de São João da Madeira. Agora vamos até Distrito do Porto, até Canelas. Vamos ouvir a banda Canelense de Canelas, Distrito do Porto.

Banda de Canelas, distrito do Porto. E vamos prosseguir com a banda de Nogueira. Vamos até Vila Real, Trás-os-Montes. Banda de Nogueira, Vila Real.

Ora, estivemos em Vila Real, Nogueira, Vila Real. E agora vamos até ao Concelho de Aroca, Sociedade Filarmónica Santa Cruz de Alvarenga. Aroca, que eu conheço. Estive em Aroca a trabalhar nas finanças. Vamos ouvir Aroca. Alvarenga.

Ouvimos a banda de música de Alvarenga, do concelho de Arouca. E agora vamos ouvir novamente, é a segunda vez, a banda dos bombeiros voluntários de Esposende.

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0: Meus amigos, acabamos de ouvir a banda de música dos Bombeiros Voluntários de Esposende. E tivemos aqui dois cortes repentinos de energia, mas prosseguiu tudo normalmente. E vamos terminar o programa de hoje com quê? Talvez.
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0: Meus amigos, e se agora ouvíssemos nesta reta final do programa a banda de música da Sociedade Musical Voselense, que é do nosso concelho, e esta banda renascida em 1931 e tem realmente participado em muitos concursos, muitos encontros de bandas e, acima de tudo, já tem cento e tal anos, 150 e qualquer coisa anos. O certo é que eu tenho aqui um CD da Sociedade Musical Voselense e então iríamos ouvir, ou vamos ouvir, nesta reta final, a banda da Sociedade Musical Voselense, da vila de Vozela, que é um ex-libris daquela vila, da região. Vamos ouvir? Vamos lá!

Concerto gravado ao vivo, Sociedade Musical Vozelense, é a banda de música de Vozela, na altura em que fez não sei quantos anos, mas tem à volta de 150 anos, mais ou menos. E vamos terminar então a emissão de hoje, ouvindo mais uma peça da Sociedade Musical Vozelense. Terminar em beleza, como se costuma dizer.

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Terminamos o programa de hoje com a banda da Sociedade Musical Voselense. Por aqui passaram durante 2 horas muitas bandas, 8, 9, 10, 12, à volta disso.

0: Amigos, eu espero que vocês tenham gostado do programa de hoje, totalmente preenchido com bandas de música da nossa região e de toda esta região centro e norte. O certo é que bandas de música, por vezes, nós esquecemos um pouco deste género de música. É música portuguesa, é o povo a tocar.
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12: Está no ar o News Flash com o essencial da informação para esta quarta-feira, 9 de setembro. Um grupo criminoso constituído por 11 cidadãos de nacionalidade brasileira foi acusado pelo Ministério Público de roubo qualificado, sequestro, associação criminosa e branqueamento de capitais, após ter assaltado 12 bancos, casas de câmbio e carrinhas de transporte de valores em vários pontos do país, desde Beja à Amealhada, num período de 10 meses. Segundo avançou o Jornal de Notícias, a rede roubou mais de 900 mil euros, valor posteriormente transferido para o Brasil, recorrendo à violência física, armas de fogo e a disfarces que incluíam perucas, mochilas de empresas de entregas como a Bolt Food ou a Glovo, além do uso de viaturas de TVDE, estando 6 dos arguidos em prisão preventiva desde março. A Unidade Local de Saúde de São José, em Lisboa, foi instruída a rever e reforçar rigorosamente os seus procedimentos de identificação de cadáveres na sequência da troca de 2 corpos, um caso ocorrido em janeiro e divulgado hoje num relatório da Entidade Reguladora da Saúde. O incidente, classificado pelo regulador como uma falha de especial gravidade e fruto de negligência grosseira, resultou do incumprimento do protocolo obrigatório de dupla verificação por parte dos técnicos da Casa Mortuária e da Agência Funerária, tendo a omissão sido detectada unicamente pelos familiares de um dos falecidos já durante o velório. A Ordem dos Enfermeiros anunciou a criação do programa gratuito O Equilíbrio, uma iniciativa focada na saúde mental e bem-estar da classe que disponibiliza até 6 consultas anuais de psicologia e uma linha telefónica SOS com atendimento permanente 24 horas. A medida surge em resposta aos índices alarmantes de desgaste na profissão, sustentada por dados de um estudo de 2024, onde 74,3% dos enfermeiros inquiridos avaliaram a sua saúde mental de forma negativa e foram assinalados níveis elevados de burnout, sobretudo entre quem trabalha por turnos ou nos serviços de urgência. O ministro da Administração Interna, Luís Neves, afirmou estar absolutamente confortável no cargo e recusou apresentar a sua demissão durante uma audição regimental no Parlamento com a duração de cerca de 4 horas e meia que decorreu ontem. Apesar das recentes polémicas e do reconhecimento de alguns erros cometidos, o governante reiterou que apenas deixará as suas funções governativas quando o primeiro-ministro assim o entender. O presidente da Escola Nacional de Bombeiros, Lídio Lopes, apresentou a sua demissão do cargo que deveria ocupar até julho de 2027, através de uma carta de 17 páginas, na qual invoca a honra e a dignidade perante o que classifica como uma ameaça e chantagem de demissão da parte do presidente da Liga dos Bombeiros Portugueses, António Nunes. Lídio Lopes, que fora nomeado para o cargo pela ex-ministra da Administração Interna, Margarida Plasco, em julho de 2024, manifestou, contudo, a intenção de permanecer em funções até dia 30 para assegurar a transição e o regular funcionamento da entidade. As autoridades indonésias retomaram as operações de busca e salvamento para localizar uma embarcação que transportava 8 pessoas, incluindo 5 jornalistas locais e ao serviço de agências internacionais como a Antara e a Anadolu, cujo contacto se perdeu no início da semana após largarem do porto de Banten. A equipa, acompanhada por 2 tripulantes e um guia, deslocava-se para registar imagens das recentes erupções do vulcão Anak Krakatau, que haviam forçado o fecho de aeroportos da região. As equipas da agência estatal Basarnas

0: Daniel Nóbrega, com o objetivo de desmantelar as rotas do grupo criminoso Los Choneros, associado ao cartel de Sinaloa do México. O Corpo da Guarda da Revolução Islâmica do Irão reivindicou hoje o ataque a dois contra-torpedeiros norte-americanos equipados com mísseis de cruzeiro e à base militar de Al-Azraq, na Jordânia, justificando a ação como uma retaliação aos recentes ataques dos Estados Unidos contra petroleiros iranianos. Segundo comunicados divulgados pelas agências Tasnim e Irnan, a ofensiva de Teherão visou punir o agressor e provocou estragos na infraestrutura da base situada a leste de Amã, atingindo designadamente abrigos de aviação e instalações onde se encontram estacionados caças F-35, F-16 e F-15. Foi o essencial da informação nacional e internacional para esta quarta-feira, 9 de setembro. Tenha a continuação de um ótimo dia.
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0: Olá pessoal, sejam bem-vindos a mais um Cuidado que Ele Está na Cozinha. Eu sou o Emanuel Moura. Hoje trago-lhe uma salada de melão com salmão fumado e burrata. Não há nada mais refrescante do que isto. Para aquelas pessoas que têm muito calor, estão a ver? Para esta salada vamos precisar de 700 gramas de melão verde, 150 gramas de agrião, 100 gramas de salmão fumado da Noruega, claro, 125 gramas de burrata com leite de búfala e depois para o molho 2 colheres de sopa de azeite, 1 colher de sopa de vinagre balsâmico, 1 colher de chá de mel, 1 colher de chá de mostarda, 1 colher de chá de sal e um quanto baste de pimenta. A preparação é tão simples que entretanto já está pronto isto. Com a ajuda de um cortador de bolas de melão, faça 9 bolas, reserve, depois lave e disponha o agrião numa travessa, junte as bolas de melão e o salmão e a burrata desfeita, coloque num frasco o azeite, o vinagre, o mel, a mostarda, o sal e a pimenta e agite tudo muito bem, tipo um shaker. Por fim, sirva a salada bem fresca e regue com o tal molho. Vai ficar ótimo. É muito leve, muito nutritivo e muito fresco.
1: Quem é que lhe disse que a cozinha era complicada?
0: Ah, e já sabe, para esta e mais receitas, vá ao podcast da sua rádio, que eu lá estarei a contar-lhe tudinho. Eu hei de voltar depois para mais uma das tais receitas incríveis, fantásticas, extraordinárias. Tchau!
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10: Vouzela e toda a região em destaque na VFM. A primeira edição do Vouzela Dance Festival, evento internacional de dança desportiva organizado pela Associação Ritmo das Formas, com a colaboração do município de Vouzela, foi apresentada durante as festas do Castelo e decorrerá nos dias 26 e 27 de setembro. O festival reunirá cerca de 1.500 participantes de mais de 30 escolas nacionais e 45 jurados internacionais, integrando prestigiadas provas da WDSF World Dance Sport Federation, como o WDSF European Cup Adult Latin, no sábado, e o Campeonato do Mundo WDSF World Championship Senior 110 Dances, no domingo. Para além das várias competições dos escalões nacionais e internacionais, agendadas para ambos os dias, o evento visa posicionar o concelho no mapa mundial da modalidade. O presidente da Câmara Municipal de Vouzela, Carlos Oliveira, destacou o orgulho na recepção do festival, sublinhando o seu impacto na projeção internacional da região, na dinamização da economia local e no apoio direto aos setores do turismo, restauração e alojamento. O prazo de candidaturas para a segunda edição do Programa de Apoio à Apicultura do Conselho de Mangualde teve início no primeiro dia deste mês de setembro e prolonga-se até ao final do mês. Promovida pela autarquia local, a iniciativa destina-se a apoiar apicultores e apiários sediados no Conselho através da atribuição de apoio em géneros. A medida visa mitigar as dificuldades enfrentadas pelo setor, ajudando os produtores a cumprir as exigências sanitárias e a combater o impacto económico provocado por pragas como a vespa velutina. Os interessados devem formalizar o seu pedido presencialmente no Gabinete de Apoio ao Agricultor, localizado no edifício dos Passos do Conselho de Mangualde. O CROA, Centro de Recolha Oficial de Animais de Carregal do Sal, vai ser objeto de uma intervenção de ampliação e reclassificação, de modo a prestar uma resposta conjunta e intermunicipal aos concelhos de Carregal do Sal e Santa Combadão. A medida foi autorizada, a título excepcional pelo Governo, permitindo a reafetação de uma verba de 157.230 euros, inicialmente canalizada para a construção de um centro próprio em Santa Combadão, para as obras na infraestrutura já existente. Embora a referida verba represente o montante atual assegurado pela tutela, prevê-se que o investimento global necessário para a adaptação e expansão do espaço venha a ser superior. Com a criação deste polo intermunicipal, as autarquias pretendem otimizar os recursos disponíveis e aumentar significativamente a capacidade de recolha e acolhimento de animais em ambos os territórios.
11: FICA Castro Daire está de regresso ao Conselho entre os próximos dias 17 e 20 deste mês de setembro, prometendo 4 dias repletos de cultura, tradição e animação para diferentes públicos, afirmando-se como um dos principais momentos de destaque do calendário cultural local. O certame de entrada livre tem como objetivo dinamizar o território através da valorização das tradições locais, aliada a uma oferta musical diversificada. A programação arranca na quinta-feira, dia 17, com uma noite dedicada à música eletrónica, tendo como figura de cartaz o Padre Guilherme. O cartaz do primeiro dia fica completo com as atuações de Atilo, Kidan e Vision. Na sexta-feira será a vez dos Nemanos subirem ao palco, completando a noite o Neo Project e o DJ Moita. No sábado, dia 19, a música ficará a cargo de Bia Cavós, Nuno Ribeiro, Cura, Pipi Cool e Maria Barreto, garantindo o entretenimento pela noite dentro num convite dirigido pela organização a todos os municípios e visitantes. A Feira Quinzenal de São Pedro do Sul mudou de localização, passando a realizar-se na Alameda e no Parque de Estacionamento do Parque Urbano das Nogueiras. A alteração visa modernizar a realização do certame, mantendo a sua oferta tradicional, aproximando simultaneamente os comerciantes dos serviços autárquicos através do Espaço Municipal de Proximidade, que inclui o apoio ao feirante, o balcão único do prédio e o Gabinete de Desenvolvimento Rural. Para responder ao fluxo de visitantes nos dias de feira, a autarquia autorizou o estacionamento em ambos os sentidos, no lado direito da Avenida Pinho Bandeira. Adicionalmente, o município recomenda a utilização dos parques de estacionamento do pavilhão municipal e da zona junto à estação, disponibilizando todas as informações detalhadas sobre a nova organização do espaço no seu portal oficial em cm-spsul.pt. É tudo por hoje no nosso espaço de informação. Que a sua quarta-feira seja produtiva.
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1: O Couceiro reúne 10 histórias reais de pessoas oriundas de diferentes países, culturas e condições sociais, todas ligadas por uma paixão comum, os livros. A obra é uma celebração da leitura e da forma como ela pode ser uma força profundamente transformadora. Tudo começa com uma experiência pessoal do autor, a memória dos seus avós, um leitor autodidata e poeta e uma mulher que, já em idade avançada, se transforma numa grande leitora. É a partir daí que o autor inicia uma procura por outras vidas marcadas pelos livros. Dessa procura resultam retratos humanos tão inspiradores quanto singulares. Conhecemos Aziz, o livreiro marroquino que passou décadas a ler e a vender livros numa pequena loja da Medina de Rabat. Martin Westcott, o alemão que salvou milhares de livros destinados ao abandono e à destruição. Ou José Alberto Gutierrez, motorista de um caminhão do lixo em Bogotá, que recolheu livros descartados para criar uma biblioteca que, apesar de modesta, é fundamental para os mais desfavorecidos. Cada capítulo revela a forma como os livros podem moldar uma existência. Há mecenas literários, poetas, livreiros, colecionadores e leitores autodidatas, todos unidos por uma relação intensa e quase sagrada com a leitura, onde se misturam conhecimento, sabedoria, prazer e paixão. Esta obsessão pelos livros pode criar bibliotecas onde antes não existiam, reinventar vidas depois da prisão ou dar sentido a existências que pareciam predestinadas. Uma coisa parece certa: quem entra neste universo dos livros nunca sairá de lá igual. Que bela maldição esta da leitura!
2: O episódio de hoje foi sobre o livro A Mais Bela Maldição, histórias de gente apaixonada por livros, de Rui Couceiro, Porto Editora, e contou com a leitura do podcast de Sara Cardoso, de Matosinhos.
3: Boas leituras!
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0: 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São 13 horas. 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

0: São 15 horas.
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0: São 16 horas.
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Olá, viva, seja bem-vindo. Depois das férias, estamos de regresso para voltar a falar de música nova. Abrimos as portas para mais um AB Play. E começamos com Mari Frois, Rio Lua.

0: Nena apresenta Tenho Saudades de Casa, o segundo e último single de avanço do Debaixo de Água Contigo, sucessor de O Amor Existe. O tema antecede a chegada do terceiro álbum de originais da artista portuguesa, com o lançamento marcado para 1 de outubro, e revela mais um lado desta nova fase. Em Tenho Saudades de Casa, Nena escreve sobre a distância e sobre tudo aquilo que transforma um lugar em casa.
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Nobel tornou público o seu primeiro single em português, Desesperado. O artista contou em comunicado que é verdade que escreveu em inglês, não só nestes 8 anos de carreira, mas como em praticamente toda a sua vida, desde que começou a escrever as próprias canções. Talvez o fizesse por causa de alguma ambição irrealista, ou talvez por conforto, visto que a sua timidez se anula ao cantar numa língua à qual não tenha uma ligação emocional. Mas o que é certo é que, nos últimos 2 anos, tem sentido algo que nunca sentiu: necessidade de se expressar mais.

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1: Karol G, artista de renome mundial, está de regresso com um trabalho de 14 temas que percorre o amor, o desgosto, a raiva, a nostalgia, a esperança e a cura. Não como etapas de uma única história, mas como experiências emocionais que nos unem a todos. Em Still, Karol G une a sua voz à de Bruno Mars numa emotiva balada cantada em inglês. Vulnerável e romântica, a faixa fala de continuar a amar alguém mesmo quando uma relação chega ao fim, com as duas vozes a transformarem esse sentimento num dos momentos mais universais do álbum.

Canção da Revolta é o segundo tema do novo álbum de janeiro, Reticências. Esta canção é um dueto com a artista Meta, lançada em dia de eclipse do sol e foi escrita também num dia de eclipse, há 3 anos. Canção da Revolta apresenta uma reflexão sobre o ciclo inevitável entre fim e o recomeço. A revolta surge aqui, não apenas como um gesto de oposição, mas como uma força transformadora.

Kalema juntam-se a Léo Santana em Oi, Amor. Um novo single com sabor a verão que cruza o som afropop da dupla com o inconfundível swing do artista brasileiro. Romântico, divertido e contagiante, Oi Amor destaca-se por um refrão imediato, resultante desta fusão entre as melodias dos Kalema e a energia de Léo, que fica no ouvido e que convida de imediato a cantar e a dançar. Se não...

Does It Ever Cross Your Mind é o tema de destaque do novo álbum a solo de Brandon Flowers, vocalista dos The Killers, e o primeiro em mais de uma década. Gravado em Nashville, o disco revisita as memórias de infância do artista em Nepi, no Utah, através de algumas das suas canções mais pessoais. Does It Ever Cross Your Mind reflete sobre o acaso e a beleza de encontrarmos as pessoas com quem acabamos por partilhar a vida.

Já chegou o novo single de À Toa, 112, que conta com a participação dos Dama. Esta é a primeira colaboração entre duas das bandas mais importantes da pop portuguesa da atualidade, muito sonhada pela banda mais jovem. 112 fala sobre um amor que promete tudo e a dada altura não entrega. A canção tem presentes várias metáforas muito portuguesas ligadas à emergência, como uma chamada para o 112, ou até mesmo um fenómeno bastante improvável, como a chuva e tempestade no mês de agosto.

0: Depois de 2 anos dedicados à era de No Escuro, quem é você? Carol Biazin prepara-se para encerrar este capítulo com o lançamento de Assumo os Riscos, novo EP que já chegou a todas as plataformas digitais. Com 6 canções, o projeto surge como uma despedida deste período da carreira da cantora, compositora e multi-instrumentista brasileira, que descreve o EP como uma forma de fechar este ciclo com os fãs que a acompanharam ao longo dos últimos anos. A faixa de destaque é BH.
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0: Já voltamos às novidades musicais, mas para já vamos fazer um pequeno intervalo. Voltamos para a segunda hora logo a seguir. A fechar a hora temos Traumas. Waze.
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1: 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Estás a ver? 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

0: São 17 horas. 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

Constant Companion é o tema de destaque de Hazel Eyes, o novo álbum de Sam Smith. Um trabalho profundamente pessoal, desenvolvido ao longo de 3 anos e marcado por um período de grandes mudanças na vida de Sam. Com uma atmosfera cinematográfica inspirada nos clássicos western, Constant Companion coloca a voz grave e intensa de Sam entre guitarras crepusculadas e cordas envolventes de Road Muse.

Bizélico, os azeitonas em chamadas que ignoras, uma canção para desligar e voltar a atender a vida. Este novo single faz parte do álbum de família oitavo disco de PZ, com edição em vinil, agendada para dezembro. 12 músicas, 12 convidados, 12 retratos. Construída sobre um refrão contagiante, são tantas chamadas que ignoras, a música transforma uma crítica ao excesso de disponibilidade permanente num convite simples. Desligar o telemóvel e recuperar o tempo para a família e para os amigos.

vai. Continuamos com música nova. Não tarda nada, vamos espreitar a tabela da música mais tocada. Antes disso temos Fado Vizinho, David Ace.

0: Olá, estamos de regresso para espreitar a tabela das músicas mais tocadas. Apesar de termos estado de férias, há 7 canções que permanecem na lista, não nos mesmos lugares. Top mais. Já faziam parte desta tabela Olivia Dean, na 12ª posição, e Golden, de Hendrix, no 11º. 10ª posição para o brasileiro Pedro Sampaio. Vamos de Jet Ski.
1: Número 10.

0: Voltamos às contas com o nono lugar e manteve esta posição Taylor Swift, The Fate of Aphelia. A oitava posição é para Kalema, Chuva de Amor. Temos dueto de Missy Miles com Wet Bad Gang. We Are Here está no sétimo lugar.
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0: Top Mais. Sexta posição na contagem das músicas mais tocadas: Dave and Thames, Ray Dance. Quinto posto para Bad Bunny, Baile e Novidade. Na quarta posição temos Jamaican, Bam Bam, música de Hugo Consulto.
1: Número 4.

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1: Estamos conversados da Top. Voltamos a atualizar a tabela na próxima semana. Até lá, tudo bom? Sempre com mais e melhor música nova. É o que acontece já a seguir nesta emissão.

Paulo Santo transforma a purificação num momento de descontração e, ao mesmo tempo, de prazer. Depois de Bate o Pé no Chão, onde Blaia convida-nos a sacudir as más energias através da dança, chega Paulo Santo, uma colaboração com Manga Limão, que continua esse ritual de limpeza, mas agora através de um groove tropical, afropop, quente e dançante.

0: O cantor e compositor luso-britânico Daniel Drake edita Voltar, uma das canções centrais do projeto que marcará a sua estreia discográfica. Lançada como avanço promocional, a canção introduz o universo autoral do artista e antecede o seu single de estreia oficial e o EP de estreia, ambos previstos para o próximo ano. O tema integra atualmente a banda sonora da produção nacional A Madrasta da TVI.
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E por agora está na hora de fechar. Voltamos na próxima semana com mais novidades do mundo da música. Em fecho de hora temos Take That, Sweet July.

0: São 18 horas. 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
5: Vozela e toda a região em destaque na VFM. A primeira edição do Vozela Dance Festival, evento internacional de dança desportiva organizado pela Associação Ritmo das Formas, com a colaboração do município de Vozela, foi apresentada durante as festas do Castelo e decorrerá nos dias 26 e 27 de setembro. O festival reunirá cerca de 1.500 participantes de mais de 30 escolas nacionais e 45 jurados internacionais, integrando prestigiadas provas da WDSF World Dance Sport Federation, como o WDSF European Cup Adult Latin, no sábado, e o Campeonato do Mundo WDSF World Championship Senior 110 Dances, no domingo. Para além das várias competições dos escalões nacionais e internacionais, agendadas para ambos os dias, o evento visa posicionar o concelho no mapa mundial da modalidade. O presidente da Câmara Municipal de Vozela, Carlos Oliveira, destacou o orgulho na recepção do festival, sublinhando o seu impacto na projeção internacional da região, na dinamização da economia local e no apoio direto aos setores do turismo, restauração e alojamento. O prazo de candidaturas para a segunda edição do Programa de Apoio à Apicultura do Conselho de Mangualde teve início no primeiro dia deste mês de setembro e prolonga-se até ao final do mês. Promovida pela autarquia local, a iniciativa destina-se a apoiar apicultores e apiários sediados no Conselho através da atribuição de apoio em géneros. A medida visa mitigar as dificuldades enfrentadas pelo setor, ajudando os produtores a cumprir as exigências sanitárias e a combater o impacto económico provocado por pragas como a vespa velutina. Os interessados devem formalizar o seu pedido presencialmente no Gabinete de Apoio ao Agricultor, localizado no edifício dos Passos do Conselho de Mangualde. O CROA, Centro de Recolha Oficial de Animais de Carregal do Sal, vai ser objeto de uma intervenção de ampliação e reclassificação, de modo a prestar uma resposta conjunta e intermunicipal aos concelhos de Carregal do Sal e Santa Combadão. A medida foi autorizada, a título excepcional pelo Governo, permitindo a reafetação de uma verba de 157.230 euros, inicialmente canalizada para a construção de um centro próprio em Santa Combadão, para as obras na infraestrutura já existente. Embora a referida verba represente o montante atual assegurado pela tutela, prevê-se que o investimento global necessário para a adaptação e expansão do espaço venha a ser superior. Com a criação deste polo intermunicipal, as autarquias pretendem otimizar os recursos disponíveis e aumentar significativamente a capacidade de recolha e acolhimento de animais em ambos os territórios. A FICA Castro Daire está de regresso ao Conselho entre os próximos dias 17 e 20 deste mês de setembro, prometendo 4 dias repletos de cultura, tradição e animação para diferentes públicos. Afirmando-se como um dos principais momentos de destaque do calendário cultural local, o certame de entrada livre tem como objetivo dinamizar o território através da valorização das tradições locais, aliada a uma oferta musical diversificada. A programação arranca na quinta-feira, dia 17, com uma noite dedicada à música eletrónica, tendo como figura de cartaz o Padre Guilherme. O cartaz do primeiro dia fica completo com as atuações de Atilo, Kidan e Vision. Na sexta-feira será a vez dos Nemanos subirem ao palco, completando a noite o Neo Project e o DJ Moita. No sábado, dia 19, a música ficará a cargo de Bia Cavós, Nuno Ribeiro, Cura, Pipi Cool e Maria Barreto, garantindo entretenimento pela noite dentro num convite dirigido pela organização a todos os municípios e visitantes. A Feira Quinzenal de São Pedro do Sul mudou de localização, passando a realizar-se na Alameda e no Parque de Estacionamento do Parque Urbano das Nogueiras. A alteração visa modernizar a realização do certame, mantendo a sua oferta tradicional, aproximando simultaneamente os comerciantes dos serviços autárquicos através do Espaço Municipal de Proximidade, que inclui o apoio ao feirante, o balcão único do prédio e o Gabinete de Desenvolvimento Rural. Para responder ao fluxo de visitantes nos dias de feira, a autarquia autorizou o estacionamento em ambos os sentidos, no lado direito da Avenida Pinho Bandeira. Adicionalmente, o município recomenda a utilização dos parques de estacionamento do pavilhão municipal e da zona junto à estação, disponibilizando todas as informações detalhadas sobre a nova organização do espaço no seu portal oficial em cm-spsul.pt. É tudo por hoje no nosso espaço de informação. Que a sua quarta-feira seja produtiva.
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0: São 19 horas. 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

Dizem que o amolador anuncia transformações. 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A sorte de uns, mas o azar de outros.

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A culpa é das estrelas. A Taberna dos Meus Avós é um espaço onde não devo entrar. Daí o prazer de violar as fronteiras da proibição, de me esgueirar sem ninguém ver para me esconder ali.

recordado que o tema I Put a Spell on You está colado à voz de Nina Simone, mais do que à de qualquer outra que lhe tenha dado vida, mas para quem não saiba, o original é de Screaming Jay Hawkins e foi lançado em 1956, 8 anos antes da versão de Nina e 58 antes da versão que trouxemos para abrir esta sessão da Culpa é das Estrelas, cantada por Annie Lennox. Estes são os sons finais de Love is Everywhere, Beware, de Wilco. Muito boa noite, seja bem-vindo a esta emissão com Jorge Cravo. Para já segue Try Not to Breathe, dos R.E.M., e depois Lazarus, do álbum Black Star, de David Bowie, editado 2 dias antes do seu falecimento, em janeiro de 2016.

Esta noite celebramos o regresso da escritora Dora Gago às estrelas. A autora traz-nos o texto A Mesa. Antes fazemos um compasso de espera, primeiro com Tombe, do californiano Angelo D'Agostin, e depois seguimos com Calico, The Ox.

Ali estou debaixo da mesa da taberna dos meus avós, como um gato ou um cão. Ninguém me vê, ninguém sabe da minha presença. Este é um território interdito e mágico, como tudo aquilo que é proibido. A taberna dos meus avós é um espaço onde não devo entrar. Daí o prazer de violar as fronteiras da proibição, de me esgueirar sem ninguém ver para me esconder ali. Aprendemos depressa que há um prazer secreto, único nos frutos proibidos, algo vindo de tempos remotos, bíblicos, incrustado na nossa natureza humana. Embalada nos cheiros do vinho, da água ardente de medronho, de figo. Homens sem eira nem beira, juntos a partilharem solidões. As minhas solidões eram partilhadas com os gatos e as galinhas. Também algumas bonecas, sim. Mas atraíam mais os animais como companheiros de brincadeira. Como já disse, vem daí o meu gosto pela biologia. Tudo terá começado nesse recanto de restolho a arranhar-me as pernas, nas corridas livres pelo campo, nos pássaros caídos do ninho que tentava levar para casa às escondidas. Uma estranha irmandade com os bichos, um jeito um pouco selvagem de ser, por mais que me tentassem domesticar. Procuro agora a criança de joelhos folados, a dar todas as quedas, a levantar-se sozinha. O sabor do pó, o cheiro da terra, tempo de descobertas a plantarem cicatrizes pela pele. As mãos queimadas ao segurar a chaminé do candeeiro a petróleo derrubado por acidente, para evitar que se partisse. As mãos e a dor coladas ao vidro, num tempo arcaico anterior à luz elétrica. O creme alaranjado, com um suave cheiro de rosas, a aliviar-me a dor devagar. Tão devagar, semeando um fio de cura.

alegria da visita do bisavô, alto, magro, seco, mais tarde na minha imaginação, parecido com o Clint Eastwood. Não era ator, mas sim pedreiro. Construíra casas em Marrocos e noutras paragens. Pegava-me ao colo, colocava-me sobre os ombros e eu crescia, crescia, ficava gigantesca. O mundo redimensionava-se aos meus olhos. Mas ali, debaixo da mesa, a dimensão era outra. Via os pés daqueles homens, as botas gastas, por vezes rotas, a contarem tantas histórias sobre os caminhos andados. Contavam-me tudo o que as vozes entarameladas pela aguardente de figo, de medronho ou bagaço, calavam. Nessa altura, pouco ou nada entendia. O meu mundo era demasiado simples, apenas a minha imaginação o alargava. Vivi isolada. A brincadeira com as outras crianças surgiu com a entrada na escola primária. Mais tarde, Macau foi o rasgar de um universo de horizontes longínquos, sentidos muito além da imaginação. Contudo, agora, para me conferir um sentido, preciso de mergulhar no âmago das minhas raízes, escavar esse tempo ainda sem pegadas dos monstros que virão, deitar-me nos lençóis ainda inteiros, limpos, para entender.

Já está fechado o segmento literário desta sessão. A musical estiveram Luxital Singh e Justin Carter, complementado com The Orning, da Associação de Kindness com Robin. Se também quiser ouvir as suas obras ditas no programa, envie-nos um e-mail para o endereço culpadasestrelas.radio@gmail.com. Deixo agora com Wave System e Cassandra Jenkins.

It's Just Over. A frase foi dita por B.J. Harvey e Nick Cave no momento da separação, em 1996, poucos meses depois da relação entre os dois ter começado. Para a eternidade fica Henry Lee. Eu volto cá depois de Emma Ruth Randall para me despedir.

Hoje já não temos tempo para mais. Agradeço a Dora Gago, que foi a nossa autora convidada desta noite, e a si por ter estado desse lado. São as despedidas de Jorge Cravo, com a promessa de estar de volta na próxima semana, com mais músicas e outras palavras. Os sons finais pertencem a Break Apart, de Bonobo. Boa noite.

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